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2: Itapema 9:20.

0: Itapema 10 e 2.
1: Olá, uma ótima noite pra você. Está começando o Lounge Itapema. No programa desta noite, você vai conferir Nacar, o novo álbum do DJ e produtor alemão Para for Cuba. E ainda, Laura Misch, Hercules and Love Affair, Crazy P e muito mais. Aumente o som e entre no clima.

0: Itapema 11:02.
1: Estamos de volta com o Lounge Itapema. E o destaque deste segundo bloco é Nacar, o novo álbum do DJ e produtor alemão Para For Cuba. E ainda, George Fitzgerald, Monolink, Who Made Who e muito mais.
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0: Fechando aqui mais uma edição do Lounge Itapema com o novo álbum do produtor alemão Para For Cuba. E se você quiser ouvir novamente, acesse o podcast no SoundCloud do DJ Tom Sorieden. Um ótimo fim de semana pra você.
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Itapema 1 e 2. 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

Itapema 3 e 1. 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

Itapema 5 e 2. 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

Itapema 5:22. 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

0: Itapema, 1 para as 7.
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0: Itapema 8 e 1.
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Itapema 26 para as 9. 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

0: Itapema, 19 para as 10. 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
1: Balneário Camboriú se prepara para mais uma mostra Casa Cor SC, um dos maiores eventos de arquitetura, design e paisagismo do país. A mostra acontecerá de 7 de junho a 19 de julho no Pericó Residence, proporcionando uma imersão completa no estilo de vida inspirado pelo vinho, onde conceito e experiência são unidos em cada detalhe. Para mais dicas culturais, acesse itapemafm.com.br.

0: Itapema, 1 para as 10.
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Itapema, 26 para as 11. 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

0: Itapema 11:02.
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Itapema 27 para o meio-dia. 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

0: Itapema, 20 para o meio-dia. 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
1: O espetáculo de Avaniar 50 anos, só sucessos, percorrerá estádios e arenas de várias regiões do país com os maiores sucessos de todas as fases da discografia do cantor alagoano, com data marcada para se apresentar na Arena Opus, no dia 29 de agosto, às 21 horas. Os ingressos estão disponíveis no site Ticketmaster, com mais dicas culturais em nosso site itapemafm.com.br.

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0: Itapema, 12:20.
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Itapema 20 para 1. 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
2: Chegando aqui na Itapema FM, o nosso do outro lado do mar, sou Edu Santos e diretamente de Lisboa, fico por aqui com vocês durante esta hora deste domingo. Então, um bom dia para quem está acordando agora e já uma boa tarde para quem já fez aí algumas atividades neste domingo. É, sempre agradecendo aí a audiência, a galera que faz videozinho, coloca lá, marca o Instagram, só alegrias. Começar hoje ouvindo Duran Jones com Indications. O Duran Jones, né, foi uma dica do grande Tonho Croco, vocalista da banda Ultraman, falou: escuta isso aqui. A música chama Young Americans, né? E a versão aí do Duran Jones, então.

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2: Chet Faker foi quem a gente ouviu para fechar o nosso Do Outro Lado do Mar deste domingo aqui na Itapema FM. Sou Edu Santos e diretamente de Lisboa eu volto domingo que vem. Tenham todos aí uma ótima semana, né? Semana que já começa o mês de junho. E é isso, né? Aí já metade do ano, daqui a pouco já vem primavera, daqui a pouco vem verão, então esse inverno vai passar, certo? É isso, é resumindo, esse inverno vai passar, certo? Aqui do outro lado do mar é verão, essa semana teve um show do Bad Bunny aqui em Lisboa, né? Dois estádios lotados, né? 70 mil pessoas por noite, um apoteótico, assim, incrível. E é isso, né? Começam os festivais de verão na Europa, então quem tá planejando férias de verão e vem pro outro lado do mar, aqui, aproveitem, põe na agenda lá festivais de verão, que tem por todos os lugares, todos os países aqui da Europa, muitos festivais de música. Quem gosta de música, é um bom período também para dar umas voltas pelo lado de cá. Certo? Tchau, tchau! Uma ótima semana para todos, uma boa tarde domingo aí, se cuida na estrada e a gente se fala já já. Tchau!
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8: Quem pratica ciclismo sabe, guardar a bike em casa nem sempre é fácil. Mas você já pensou em transformar sua bicicleta em parte da decoração? Invista em um suporte de parede que libera o espaço no chão e transforma o equipamento em uma obra de arte. Isso evita ter que esconder a bike ou deixá-la no sol. Para um visual mais sofisticado, pinte a parede do fundo com uma cor escura ou use revestimentos como tijolinhos. Isso cria um destaque moderno e ainda protege de alvenaria de arranhões. Aproveite também para posicionar uma iluminação direcionada, como trilhos de spot, que valorizam os detalhes técnicos da sua bike. Se o espaço permitir, crie uma bancada próxima com acessórios e ferramentas organizados. Quer saber mais dicas como essa? Acesse nsctotal.com.br/morarbem.
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Itapema 24 para as 4. 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

0: Itapema, 16 para as 4. 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

0: Itapema 5:01.
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Itapema 26 para as 6. 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

0: Itapema 18 para as 6. 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

0: Itapema 1 para as 6.
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0: Itapema, 1 para as 7.
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Itapema 76. 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